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1: Eu gostaria de cantar a próxima música com o máximo de emoção que vocês tiverem comigo, porque Deus escreve sempre certo por linhas tortas e a gente nunca sabe de nada. A única certeza que todos aqui temos é que todos aqui um dia estaremos impressionando os anjos com a nossa risada.

0: Uma salva de palmas, Marcos Mioto! Que guitarrista maravilhoso!
1: Nem se o Bon Jovi chamasse, eu subia no palco, só porque é ele mesmo.
0: Uma salva de palmas para o melhor guitarrista desse Brasil, Marcos Mioto!

0: uma catuaba e o Jorge. Fala comigo!
1: Bora, Thiagão!
0: Assim, ó. Me desculpe vir aqui desse jeito.

0: Isso é.
1: Agora, Thiagão.
0: É tu, Jorge, vá!
1: Bora, dona Maria!
0: Segura o tubiá!
1: Oh. Goiás!
2: Me desculpa vir aqui desse jeito.

0: Aê! Valeu, Jorge.
1: Valeu, cara.
0: Agora foi,
1: papai. O que você fez com a Dona Maria pela
0: tua casa? Deixa eu namorar sua filha, Dona Maria. Fala comigo!
1: Jorge Thiago Bravo.
0: É nóis, valeu, papai.
1: Obrigado.
0: É nóis.

0: Boa noite, gente boa. O canário está-me a desafiar. Era já sabem que eu não sou cantador ao desafio.
1: Mas era fixe, cara.
0: Eu não gosto de... Eu nunca comi pássaros como o canário. Eu gosto mais de passarinhas.
1: Olha, começa pela cabecinha que tu vai ver.
0: Mas já agora, alguém me... Quem é que me empresta um chapéu aí? Alguém tem um chapéu? Pensa aí tu.
1: Este Miranda conta com tu. Ora bem, meus amigos, vamos lá então uma desgarrada com Sua Excelência, o Sr. Quim Barreiros, hein? E aqui o vosso amigo canário. Vamos lá. Vai, ó maestro.